0: 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Essa participação vem do carisma que é dado por el Espírito, que alimenta e enriquece a dinâmica da igreja. E a igreja involucrada em sua base, involucrada na história e atenta ao signo dos tempos, vai buscar construir atitudes e processos de participação dentro dessa tomada de decisão. Então, há alguns cambios que estão ocorrendo, mas me gostaria de centrar que esta efetiva participação que temos como laicos e também como homens e mulheres, como na vida consagrada, vem de uma consciência que devemos ter do bautismo e que, por el bautismo, somos sujeitos eclesiales e, como sujeitos, somos chamados a ter uma atitude ativa em todo o processo de construção da igreja. É como dizer, somos chamados a sentir com a igreja e sentir com o mundo. Sentir com a igreja é permitir que o processo eclesial faça parte de minha vida. E sentir com o mundo é estar atento aos signos e aos tempos para que a proposta missionária, que é de toda a igreja, que é de todos nós, possa oferecer algo concreto à sociedade também. E essa dimensão de participação, de sentimento da fé com a igreja e com o mundo, essa dimensão de ser sujeito eclesial, tem como base uma dimensão de comunhão, de comunidade, que é concentrar aquilo que é essencial em tarefas, em processos que são sinodais e que estamos construindo. E isso somos invitados todos, como laicos, como laicas, como homens, como mulheres, como pessoas que estão involucradas acerca disso. E temos em nossas comunidades eclesiais de América Latina algumas experiências que são fundamentais e que oferece a nós outros caminhos que se pode construir. Por exemplo, não se pode olvidar em Latinoamérica das comunidades eclesiais de base, que são espaços que têm a palavra de Deus em el centro e uma dinâmica ministerial que se queira ao redor, e há uma participação efetiva de homens e mulheres que decidem ser igreja e, como igreja, atuam na sociedade onde estão involucrados. É uma experiência, não é a única, mas é uma experiência também que podemos ter. Hoje podemos mirar algumas pessoas que ocupam espaços de decisão em dioceses, em pastorais, em arquidioceses, em organismos eclesiais, em faculdades de teologia, seja em nossos países, pero também em espaços que são um pouco mais grandes ou que estão nas estruturas eclesiais para poder servir e para poder escutar. Isso são chamados que nos invitam a buscar algumas experiências que são novas. Então, esses são alguns aportes que me gostaria de poner acerca disso. Não é algo que está pronto, está listo, devemos construir a cada tempo. Há passos dados e que se pode recorrer e escutar algumas experiências. Há outros passos um pouco mais lentos e que devemos buscar também, pero há muita coisa a recorrer e é um tempo favorável para poder tratar acerca dessa situação. Então, me gostaria de acercar acerca desses pontos principais: a Eclesiologia do Vaticano II, a dimensão de sermos, por el bautismo, sujeitos eclesiais, e como sujeitos eclesiais somos membros ativos, e como membros ativos somos chamados a participar em toda a dinâmica da estrutura eclesial, em las tomas de decisões, pero em processos missioneiros também a partir daí. E que a dimensão de comunhão pueda tratar como uma base, como uma estrutura que tenha o Cristo el centro, e que podamos ser enriquecidos por os diversos dones e carismas que alimentam nossa vocação e nossa missão. Por ora, seria um primeiro aporte para poner em discussão, e uma vez mais, muitas graças por a atenção, muitas graças por essa oportunidade. Um grande saludo, um abraço a todos e todas.
1: 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Quedamos por supuesto en contacto también para luego poder ir respondiendo las preguntas que nos van haciendo a través del chat y los invitamos también a que vayan formulando esas preguntas y a su vez comentándonos desde dónde nos están escuchando o viendo. Agradecemos a quienes ya nos han escrito desde México, Panamá, Argentina, Costa Rica, Perú.

de uma experiência missioneira, um missioneiro por excelência. E todos estamos chamados, ali onde estemos, a ser missioneiros. Missioneiros de vida, missioneiros de esperança, missioneiros de fé, missioneiros de vida plena para todos, missioneiros de reconciliação, missioneiros de la paz. De hecho, o Papa León inaugurou seu ministério anunciando o que el ressuscitado sigue pidiendo-nos a todos, em todos os tempos de la história, que seamos anunciadores de paz, testigos de la paz, construtores de la paz que el ressuscitado nos concede. La paz não é sino